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0: Ce sera tout pour ce Talk Bar Info Soir de ce jeudi 28 mai 2026. Merci de l'avoir suivi. À la mise en onde et à la réalisation, Mylène Aolo. À la coordination éditoriale, Franck Agbeyinou. Et à la présentation, Cornelia Chabosso. Merci pour votre écoute et très belle soirée à tous.
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